0: calor tomou conta da pista. As melodias fluíram e já estamos todos emocionados. Chegou o momento de uma pausa breve, apenas para recarregar as baterias. Não mude de lugar. Em instantes, a pista Neja traz mais sucessos para a festa continuar.
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3: Nove e dezoito.
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5: E acabou o intervalo. Vamos entrar na parte final desse nosso encontro sertanejo. Vamos apresentar os sucessos mais recentes. E como você sabe, o ápice sempre fica para o final. A cada nota tocada ressoa com mais intensidade. A cada coro é entoado com mais força, pois a conclusão da nossa festa sertaneja. Pois é a conclusão da nossa festa sertaneja. Cantem, vibrem, façam parte da pista conosco em um só coração dos brasileiros. Na pista número um do coração dos brasileiros. E agora chegou o momento de ouvir as faixas mais esperadas que fecham nossa edição com maestria. Continue aqui comigo, Paulinho Maciel, porque agora começa a derradeira do bloco do Pistaneja. A festa sertaneja eterna.

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0: jornada emocionante nessa pista hoje. A música sertaneja dominou o ar enquanto cada refrão era cantado em uníssono, carregado de sentimento. O nosso muito obrigado vai para você que cantou, dançou, celebrou conosco aí do outro lado. A sua presença é o que dá força à nossa pista. Você faz parte desse evento festivo, mas como tudo que é bom dura pouco, nos despedimos agora, mas já com saudade da próxima vez. O ritmo sertanejo não cessa e a emoção segue viva. E o palco está sempre pronto para mais hits.
1: Eu, Paulinho Maciel, tive o prazer de estar à frente de mais um programa na pista da sua sintonia. Nos vemos na próxima edição do Pistaneja. Que a música sempre acompanhe você.
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3: 6h21.
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15: 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Luiz Henrique Pelice aqui e você está ligado no Peão Neja. 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Música.

0: Nossa, minha gente, essa viola já deu um show por aqui. O Caipirão vai realizar apenas uma interrupção ligeira. Hora de ajeitar o chapéu e dar aquela boa respirada. Não saia daí, pois ainda temos muitas músicas e qualidade a caminho. A sanfona está afinada, pronta para a festa, enquanto o violão anseia para ecoar suas melodias mais uma vez. Escolhemos melodias especiais para tocar profundamente seu coração e enriquecer seus momentos. A harmonia entre nós está perfeita para continuarmos juntos. Logo, logo, o Pionejo estará de volta, trazendo o melhor da moda pra você.
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1: 6h39.
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3: Estamos de volta trazendo o melhor do sertanejo universitário no Peão Neja. Pra você que curte balançar ao som da música, cantar com energia e sentir cada batida. É a energia contagiante do sertanejo universitário, uma alegria que não tem fim. Aqui, cada batida incita a se levantar e se divertir. Se tem gente por perto, chame todos pra entrar na roda. Aumenta o som se estiver só e deixe a canção embalar os seus sentidos. Tudo se anima ao som da primeira nota que toca. No Peão Neja, estamos quase revelando a próxima faixa de sucesso.

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1: É de arrepiar uma moda dessa, hein? Mas não relaxe ainda que o ritmo segue e continua. Fique ligado que agora vem algo incrível.

0: É Matheus Vaz.
1: Ele tá aqui hoje, o sertanejo universitário está com tudo no Pioneja. Canções irresistíveis que mantém todos em movimento. É a trilha perfeita para dançar, cantar e curtir uma festa incrível. Mas olha só, vamos fazer um intervalo breve agora. É hora de respirar e se armar para os próximos triunfos que estão a caminho. O evento não chegou ao fim, estamos apenas aquecendo. Sem mudar de canal nem por um momento. Não sai daí, pois o Pioneja vem aí com mais do seu som perfeito.
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3: 6h54.
1: É sertanejo universitário? É Pioneja! O Pioneja retorna trazendo o sertanejo universitário que agita a galera. Onde o som vibra alto, o estilo seduz e a energia nunca acaba. Se você adora dançar, fique pronto, pois a música vai esquentar agora. Vamos sorrir de orelha a orelha, bater palmas e cantar juntos. O Pioneja não para, estamos ajustando para lançar a próxima.

mas essa bateu bonito no peito e ó, tem muita música boa, o clima continua lá em cima. A próxima também é daquelas que mantém todo mundo dançando.

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3: Ai, moleque, isso aqui tem um cheirinho de sucesso, eu tô achando.
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1: Uma moda excepcional hoje aqui no Pioneja. Melodia após melodia, todas mais energéticas que as anteriores, como o pessoal prefere. Mas segura aí que a gente vai dar uma pausa ligeira. Tome um respiro e prepare-se, pois o que vem pela frente vai ser avassalador. Não saia daí que o Pioneja volta em instantes com muito mais o sertanejo universitário pra você.
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3: 7 e 8.
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1: O Pioneja retorna com ambientes e balada sertaneja que todos amam. Visualize a pista lotada, com as luzes piscando e todo mundo cantando junto. Essa batida é tão arrepiante que até quem fica de fora vai querer dançar. Sinta a batida, liberte-se e aproveite-o agora. Continue conosco, Pioneja ainda está pegando fogo.
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1: 7h23.
2: 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Novamente transmitindo, o Peão Neja vem com a essência da terra recém-molhada e a sonoridade perfeita de uma viola afinada. Do campo à cidade, é hora de sentir a essência do sertão ecoando no coração. Agora a música chega com o vigor do rodeio e o espírito da moda de viola. Serve para nos lembrar das tarefas rurais, das festividades ao ar livre e dos abraços calorosos. Fique por aqui, porque ainda temos muitas narrativas vindas da viola.

arrepio, hein? Grande sucesso. Continue com a gente. Você quer mais música? Então toma mais música pra você. Prepare-se para ouvir algo surpreendente agora.

0: Aqui no Pioneja, uma moda linda demais ecoou pelos nossos estúdios. Aquelas que fazem fechar os olhos e sonhar com o sertão. Porém, vamos fazer uma pequena pausa para ajustar a próxima etapa. O eco que se anuncia promete unir tradição e festividade sertaneja. Não vá longe, o Pioneja está retornando em breve.
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2: 7h40.
0: 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Voltamos ao Pioneja para terminar o nosso encontro com um grande estilo. Um grande olá para quem está conectado conosco, do urbano ao rural, passando pelas estradas e fazendas. A cada ouvinte que nos acompanha, meu sincero agradecimento por estar nesta grande festa sertaneja. Espero que essa última canção ressoe profundamente no coração de cada um de vocês. Vamos continuar conectados até o último.

0: essa bateu bonito no peito e ó, tem muita música boa, o clima continua lá em cima. A próxima música é daquelas que deixa todo mundo no agito.
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0: Terence Proporcional.
1: Vai, Fria, Fria, viu? Gregory Matheus.
2: Deus abençoe. Com essa finalizamos mais uma edição do Peão Neja. Grato a todos que estiveram comigo, Luiz Henrique Felício, Caipirão, apreciando, entoando e experienciando nossa canção. Um abraço caloroso, cheio de energia a todos os amigos da cidade, pessoal da zona urbana, da zona rural, nos sítios, fazendas, trabalhando no campo. Que Deus abençoe cada família, cada lar e cada trajeto trilhado. Fique ligado que vem mais música sertaneja de qualidade e muita diversão no próximo programa. Sem perder o ritmo, nossa programação continua repleta de conteúdo para animar ainda mais o seu dia. Permanecemos na paz de Deus até o próximo encontro, com a permissão divina.
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4: 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Oi, oi, oi, gente boa, já estamos por aqui, é o nosso ritmo chegando, energia total pro seu fim de, só música linda, a seleção mais gostosa do seu rádio, vem chegando pra começar, pra já assim, ó, chegar com o pé na porta, Murilo Huff pra você, ele que lançou em 2025 a música Deixa Eu, onde ele fala sobre superação. Vamos nessa, meus amigos.

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0: sequência mais linda, gostosa, do jeitinho que você gosta, né? O nosso Ritmos no Ar, Zé Neto e Cristiano, esse som que eles lançaram no DVD Vocês e Deus. E a música que está bombando é Cadeira Cativa, que a gente acabou de ouvir. Também curtimos Grupo Menos é Mais, Sabrina Carpenter, Murilo Rufi, que sequência de arrepiar, né? Tem mais, tem muito mais chegando por aí. Fica conosco.
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2: 8 e 7.
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0: Já estamos de volta. Que alegria ter você conosco. Bem-vindos e bem-vindas a mais um fim de semana regado a muitos ritmos. Gustavo Lima agora vai cantar pra gente. Ele que lançou a versão completa do álbum Feito à Mão, gravado de forma intimista em sua casa, em Goiás. E o destaque é essa faixa maravilhosa, Assunto que Dói, que fala de alguém que finge ter superado um ex-amor.
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0: Foto no pijama, Juan e Leandro aqui no nosso Ritmos. E agora, meu povo, pausa na música, porque o nosso queridão Edu Ferreira vai contar pra gente fatos e boatos.
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2: 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Um homem nos Estados Unidos tentou assaltar um banco usando uma arma extremamente inusitada e fofa. Uma filhote de gato de menos de 4 meses de idade. Antes de ir até a agência do PNC Bank em Maryland, o suspeito passou em uma loja de produtos para animais e roubou a pequena gatinha chamada Magnólia, que estava ali esperando para ser adotada. Câmeras de segurança registraram um homem invadindo o cercado da ONG e saindo correndo com a gata nos braços. Pouco depois, ele entrou no banco com o filhote no colo, chegou para um funcionário e perguntou na maior cara de pau: pode segurar isto? Assim que entregou o bichinho, ele passou um bilhete para o caixa e exigia todo o dinheiro. A tentativa de assalto, claro, deu totalmente errado. E o homem foi preso em flagrante ali mesmo, dentro da agência, sem conseguir levar um único centavo. A melhor parte da história é que a pequena Magnólia foi resgatada sem salva e devolvida para os protetores da ONG. Nas redes sociais, a organização brincou com a situação, dizendo que agora que a rápida vida de crimes da gatinha ficou para trás, ela voltou a fazer o que faz de melhor: roubar os corações de todo mundo enquanto espera por um lar de verdade.
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0: Muito bem, agora a gente segue ao som de Marcelo Falcão, que lançou a faixa Legado, que traz uma parceria póstuma e inédita do Chorão, o eterno vocalista do Charlie Brown Jr. A música é uma grande homenagem ao amigo, e só foi possível porque Falcão teve acesso a arquivos originais guardados pela família de Chorão por vários anos.

0: Show.
1: Show Neto Frederico, encerrando essa sequência maravilhosa, te amo e ponto final. Já já tem mais ritmos pra você.
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3: 8:20. 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
1: Já estamos de volta e bora pro sucesso, porque aqui o nosso objetivo é levar a melhor trilha sonora pro seu dia. Então tem que ter Fernando e Sorocaba, né? Eles lançaram em julho de 2025 a música Já Vai Sabendo, uma parceria com Murilo Huff. E essa faixa foi gravada no projeto Churrasco on Fire. Então bora curtir o que é bom?

0: M. Thiago, encerrando essa mega sequência que teve Jão, Harry Styles, Fernando Sorocaba. É o nosso caldeirão, nossa mistura deliciosa do Ritmos pra sua vida.
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3: 8h33.
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0: Vem que tem, meu povo. Simone Mendes vai cantar agora. Ela que lançou em abril do ano passado a música Saudade Proibida. E esse som faz parte do DVD Cantando a Sua História 2. Vamos nessa.
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0: sucessaço, né? Cara de fim de jet ski. Pedro Sampaio, MC Menuka e Melody na parada. E agora, Edu Ferreira conta pra gente fatos e boatos.
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2: 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Uma dançarina de pole dance no Texas, nos Estados Unidos, transformou seu treino em casa em um verdadeiro parque aquático por causa de um movimento desajeitado. A Asha Gilbert estava gravando uma coreografia no poste de dança instalado no meio do seu apartamento, quando, de repente, bateu a barra direto em um dos sprinklers de teto, aquelas duchas automáticas contra incêndio. O sistema ligou com força total na mesma hora, jorrando uma água escura e encharcando tudo, inclusive o cachorro dela que passava por ali. O vídeo do incidente viralizou e bateu mais de 12 milhões de visualizações no TikTok. Mais tarde, ela postou uma atualização mostrando que o estrago foi tão feio que ela vai ter que se mudar do apartamento, mas acalmou os seguidores, avisando que pelo menos não vai ser processada e que está resolvendo a bagunça com os seguros.

0: com Bruno Rose e o sucesso Atriz Demais, essa parceria com Murilo Rufi do projeto Evolução. Tem mais ritmos chegando, já já.
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3: 8h47.
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0: Já estamos de volta e agora, meu povo, prepare o coração que Leonardo vai cantar essa regravação maravilhosa da música Amanhã. Esse sucesso foi lançado lá em 2001 originalmente, né? Mas agora essa releitura ganhou o nosso coração. Ele que está celebrando 40 anos de carreira, meus amigos.

0: feio, minha filha.
1: Mete o pé. 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
0: Obrigada.
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0: Encerrando essa sequência com Cleito e Romário, sucesso Não Namora, parceria pra lá de especial dos padrinhos Zé Neto e Cristiano. Já já tem mais uma seleção toda linda pra você.
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3: 9 horas.
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0: Já estamos de volta e vem chegando Me Faz Chodiar. Esse som foi lançado em abril pelas duplas Jay Giovanni e Bruno Marrone. E a canção, inclusive, faz parte do novo projeto da dupla Jean Giovanni, que voltou com tudo. Então bora curtir Me Faz Chodiar.

0: Essa seleção foi feita assim, ó, a dedo, com carinho pra você que nos acompanha. Agora, uma pausazinha de leve, que Edu Ferreira vai fazer a sua última participação de hoje por aqui com Fatos e Boatos.
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3: Se você já deixou de acender a churrasqueira por falta de companhia para dividir os espetinhos, saiba que na Rússia inventaram a solução perfeita para esse problema. Agora, plataformas de anúncios no país estão cheias de ofertas de pessoas que cobram para ir até a sua casa, preparar a carne, contar piadas e fazer companhia durante o dia. Os preços desse amigo de aluguel variam entre R$ 66 e R$ 332 e os anúncios fazem o maior sucesso, principalmente entre os homens. Um dos profissionais do ramo, que é chefe de cozinha, deixa claro que o pacote já inclui a comida pronta e muita conversa fiada para animar o ambiente. A ideia surgiu porque uma pesquisa mostrou que mais de

0: 43% dos russos sofrem com a solidão nas grandes cidades e têm dificuldades de fazer amigos. Os criadores explicam que o objetivo não é comprar afeto, mas dar uma força para quem só quer passar uma tarde agradável sem pressão. É o jeito perfeito de garantir que a carne não passe do ponto e o assunto não morra.
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0: E Choruma no Batidão, encerrando essa sequência. Já já tem muito mais.
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2: Michel Teló, amiga da minha irmã.

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1: 9:15.
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3: Ei, amigos, estou de volta. E agora tem Kleber e Cauã. Eles que lançaram a música Mil Adjetivos do projeto Resenha na Fazenda. Bora curtir uma sequência toda gostosa feita pra você.
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0: sério, né? O nosso ritmo está uma delícia. Encerrando essa sequência com Ana Castela, É Que Eu Não Te Esqueci, do álbum Fire Arena. Daqui a pouquinho, tem muito mais som pra você.
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3: 928.
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0: Tem sucesso chegando, tem ritmos no ar e tem

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0: Felipe Rodrigo e o sucesso Dois Gumes, esse som que encerrou com chave de ouro lá do projeto Velhos Hábitos, encerrando assim o nosso Ritmos. Beijinho no seu coração, foi lindo demais estar com você, fazer parte do seu finde, foi um prazer imenso, espero que no próximo estejamos novamente juntos, eu daqui, você daí e a gente curtindo o fim de semana bem coladinhos. Beijo, beijo, até mais, tudo de bom.
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3: 9:43.
4: Olá, Brasil! E aí, tudo bem? Tudo certo? Começando mais uma edição aqui do Melhores do Brasil. Ah, salve, salve! 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
4: Não é grande coisa, não, mas estamos nós de volta aqui juntos mais uma vez. Muito prazer, por aqui tem o Marcos Filho. E aí, você, como é que você tá? Tudo bem? Tudo certo? Estamos aí, no quarto e último final de semana do mês de julho. E muito bom ter você aqui, ter você aqui participando, mandando seu zap e participando aqui do Pix Premiado. A gente já vai marcar aqui o próximo Pix Premiado. Você tá participando toda semana? Isso. Então, final de semana você manda seu áudio, participa aqui com a gente, seu número fica registrado e aí sempre fica aqui no nosso banco de dados, né, produção? Então sempre a gente vai fazendo sorteio com os quatro últimos dígitos do seu WhatsApp. Então fique ligado, mande zap pra gente. Obrigado pelo carinho da audiência. Nosso programa está apenas começando, no final de semana maravilhoso, muito lindo, e mais de 200 emissoras espalhadas por todo o Brasil. Obrigado pelo carinho da audiência aí, todos vocês ligados e antenados aqui com a gente, com o programa Melhores do Brasil.

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mais uma cidade aqui do Maranhão, cidade de Luiz Domingues. Quem tá lá é o Rafael, valeu Rafa. Cidade de Crevelândia, alô Progresso 106 FM, é lá no Paraná. Alô Mozarlândia, Goiás. Cidade de Mozarlândia, ouvindo a líder. Isso mesmo, Bruno, também quem? Eduardo, tá aqui também, é Joel, né? Ligados com a gente. Alô Iguatu, Ceará. É...

de semana pintou e a gente chega aqui pra fofocar muito com vocês. E olha, Drica Moraes radicaliza o visual e chama a atenção com cabelo vermelho. O que que tá acontecendo? Eu conto pra vocês. Drica Moraes surpreendeu os seguidores ao mostrar que mudou radicalmente o visual. A atriz que antes exibia os cabelos castanhos surgiu com cabelos vermelhos em novas fotos publicadas nas redes sociais e chamou a atenção dos fãs, que logo brincaram com a semelhança entre a artista e a rainha do rock, Rita Lee. Sem revelar se a transformação faz parte de uma nova personagem, a atriz de 56 anos escreveu: "Hoje acordei vermelha, mas vai passar rapidinho." Recentemente, Drica foi anunciada no filme sobre a trajetória da jogadora Marta, no qual interpretará Helena Pacheco, a primeira treinadora da atleta. Será? Vamos esperar pra ver o que, que vai acontecer, né? Maravilhosa sempre. Drica Moraes. Eu volto rapidinho porque tem separação, viu? Volto já.

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1: Muito bem, participando também por aqui, os amigos aí na cidade de Antônio Dias, Minas Gerais, Rádio Integração, toda rapaziada aí, obrigado pelo carinho da audiência também, ao Jerônimo, do Bar Vieira, também na escuta, e tem participação aqui, lá da Integração.
2: Alô, Marcos Filho, ô companheiro, eu tô precisando que você ofereça uma música pro pessoal aqui da minha cidade, viu, de Antônio Dias, todos do município de Antônio Dias, que aqui só tem gente boa, hein? Ô Marcos, uma música também pro Jerônimo, viu, lá do Bar Vieira, ele e todos os clientes dele, os fregueses dele que estão lá ligado da Rádio Integração no programa Melhor do Brasil.
1: Esse é o nosso amigo Aloysio de Castro, é o diretor aí da Integração, da Rádio Integração da cidade de Antônio Dias, Minas Gerais. Parceiro já aqui, ó, das antigas, hein? Valeu, grande abraço, meu amigo, tudo de bom. Valeu pelo áudio e pela participação também aqui no programa Melhores do Brasil.
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0: 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Dez e onze.
2: Muito bem, você acompanhando aqui o programa Melhores do Brasil. E tem participação, tem rádios filiadas também, né? Várias emissoras em todo o Brasil. Ó, se você faz parte da equipe também, manda um áudio pra gente pra participar aqui com a gente, tá bom? Falando aí um pouco da sua rádio, quantos anos, onde é que está aí a sua emissora. E aí você participa também do nosso Melhores do Brasil, tá legal? Então você que é ouvinte, participa, e a galera da emissora também, que nos transmite aí com muito carinho todo final de semana, essa linha de amizades aí por todo o nosso Brasil, vários estados, várias capitais, e a gente agradece de coração. Tem participação!
3: Eu sou o Marcos Filho, aqui é o locutor Romualdo Lima, da Rádio Alternativa FM, 87.9, Sapucaia, Pará, sempre ligado no teu programa O Melhor do Brasil. 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
4: E aí, meu amigo Marcos Filho, e você acompanhando o programa Melhores do Brasil. Grande abraço, por aqui falando Tárcio Pinheiro. Eu estou no município de Ibirapitanga, que fica no sul do estado da Bahia. Ô, velho, eu quero te pedir uma música aí, viu? Coloca pra gente, por favor, o som do Bel Marques, Coração Grandão. Essa música que pipocou, viu? Ô, Marcos, Ibirapitanga, pra quem não sabe, é a terceira maior produtora de cacau da Bahia e a sexta maior do Brasil. A cacauicultura é muito forte por aqui. E o seu programa é muito ouvido também aqui na nossa cidade. Grande abraço. Joga dura aí, Marcos Filho.

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0: melhores do Brasil. E valendo aí pelo DDD 819. 97108896 é o zap do programa. Você manda o seu zap aqui, o áudio, tá bom? Então toda semana você tá participando aqui ao Pix premiado no valor de duzentão, tá legal? Então se você mandou semana passada, seu zap já tá aqui registrado. Semana retrasada também, todo mês de julho você participou, então tá valendo. Mês de junho participou, tá valendo. Mês de maio participou, tá valendo também. Mês de agosto que vai entrar agora, semana que vem, já estamos no mês de maio, a partir da semana que vem, também vai valer, tá legal? E a gente vai passar pra você aqui a data, né? A data do novo sorteio do Pix Premiado. É isso aí, né, produção? Então vamos nessa. Então a gente vai passar pra você também a nova data, tá legal?
1: Sou a Maria Silvane, se já tava medão, estou assistindo aqui as melhores do Brasil pela Rádio Poti FM.
0: Opa! Rádio Poti, Crateús, no Ceará. Já tá participando aqui, grande abraço, valeu.
2: Fala, Marcos Filho.
0: Opa, aqui, Paulo. Opa, nosso Paulo amigo Sário. Paulo.
2: Estamos aqui assistindo o teu programa, América 107.5, e queremos participar do Pix Premiado. Né? Lembrando que já ganhei R$200 do Pix Premiado.
0: Isso mesmo, já ganhou aqui.
2: Um abraço aí para Santa Vitória do Palmar, que é esse taxista. Vamos lá, vamos participar que funciona mesmo o Pix Premiado. Um abraço para todos.
3: Aqui é o Antônio Jorge. Quero saber se eu posso sempre ficar mandando mensagens.
0: Pode ser.
3: Tem mais chance de ganhar isso. O Pix Premiado.
0: Quanto
3: né?
0: mais melhor. Posso
3: continuar mandando,
0: mais
3: né?
0: Fica melhor. Sou
3: ouvinte há muito tempo do programa de vocês.
0: Que
3: viu?
0: Legal, rapaz. Muito
3: e
0: bom.
3: Quero pedir uma música, qualquer música do roteiro. Para minha Oliveira e para minha esposa, a Rosiana, né?
0: Que coisa.
3: Aqui é
0: boa.
3: E para todo mundo aqui na minha rua.
0: Pode participar.
3: Aqui.
0: Prazer é o nosso.
4: Me chamo Clécia de Bonito, Pernambuco. Acompanho seu programa todos os dias. Quero ganhar esse Pix Premiado. Uhul!
0: Valeu!
5: Olá, Marcos Filho, sou a Mari Leal. Como vai? Tô aqui ouvindo seu programa. Show! Gostaria de ouvir uma música. Uma forró da antiga.
6: Olá, Marcos Filho. Olá, toda a galera do Melhor do Brasil.
0: Legal.
6: Passando aqui pra dar um recadinho pra vocês. Aqui quem tá falando é Jefferson Lima, da 106 FM. Lembrando aqui a todos os ouvintes, toda a turma que sempre curte a 106 FM, o Melhor do Brasil.
0: Opa.
6: Aqui pela 106, tá aí firme e forte. Levando vários produtos ao ar da Central da Mídia, não só como os melhores do Brasil, também como Domingão Musical, Central da Madrugada, que é o maior pipoco na audiência aqui na Madrugada da 106. E também ela, nossa querida Jane de Pádua, com o No Mundo da Fama.
0: Eita, né? Coisa boa! Valeu, rapaz. Grande abraço, viu? Grande abraço pra toda a rapaziada aí.
6: Os melhores do Brasil. Beijo no coração de vocês. Obrigado aí, Marquinho, pelo espaço. Cheiro no coração de todos. Vamos continuar curtindo. O programa Melhores do Brasil. Eita, moleque.
0: Que legal.
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0: No hashtag TBT Melhores do Brasil tem Clara Nunes, o Marcelino. Vamos fazer uma viagem no tempo. É

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0: Pedidos de auto-exclusão em plataformas de apostas cresceram 588% durante as primeiras duas semanas da Copa do Mundo, segundo a Secretaria de Prêmios e Apostas do Ministério da Fazenda. Entre 15 e 28 de junho, foram registrados 250.129 pedidos de bloqueio ou prorrogação de bloqueios. A média diária foi de 17.866 solicitações. Em maio, antes do torneio, a média diária era de 2.594 pedidos. Os pedidos impedem que os CPFs sejam usados em apostas legalmente autorizadas. Entidades atribuem parte do aumento ao receio de apostadores de agravarem problemas de jogo compulsivo. O Tribunal Superior Eleitoral atualizou os dados do eleitorado para as eleições de 2026. O número de eleitores aptos a votar cresceu 2 milhões em relação a 2022. Agora são 158.745.463 pessoas com título de eleitor válido. 89,01% dos eleitores têm biometria cadastrada. O primeiro turno ocorre em 4 de outubro, em 5.571 municípios. Estão em disputa os cargos de presidente da República, governador, senador, deputado federal, deputado estadual e deputado distrital.
1: Olá, meu amigo e minha amiga, eu sou John Lima e estou aqui para trazer os fatos mais importantes da semana. 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
2: 10h40.
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5: Isso aí, muito bem, muito bem. Mande o áudio aí pra gente, pra você participar, é do Pix Premiado. Vamos passar pra você aqui, é o próxima data já, do Pix Premiado no valor de duzentão. Então, se você participou hoje, semana passada, mês que vem, mês passado, então tá tudo registrado aqui pra gente fazer os próximos sorteios. A gente sorteia sempre os últimos 4 dígitos do seu zap. Então, quando você manda o seu áudio, a gente já registra aqui e já deixa separado para quando a gente vai fazer aqui o nosso sorteio.
6: Bom dia, aqui é aquele de Capá, estou aqui nessa maravilhosa rádio e gostaria de participar do Pix Premiado.
7: Eu falo de CPE na cidade de Pedro da Cacia, estou acompanhando o programa Maiores do Brasil, piores pessoas da rádio Pato News FM 92.9. Eu gostaria de participar do sorteio do Pix Premiado.
8: Gostaria de participar do Pix Premiado. Quero pedir uma música da banda Melim. Eu escuto seu programa todo sábado pela Night Web Rádio. Sou muito sua fã. Vamos que vamos.
5: Valeu!
8: Qualquer música da banda Melim, que eu amo essa banda. Adoro.
5: Ok, beleza. Separa aqui.
9: Que é Patrícia, de Extrema, Minas Gerais. Gostaria de participar do Pix Premiado da Rádio Jurema FM.
10: E aí, eu sou Mara Oliveira de Itaraí e quero participar do Pix Premiado.
11: Oi, Marcos Filhos, aqui é o Dilene, eu ouvo a sua rádio Melhores do Brasil pela Rádio Cultura FM 104.9 Bom Sucesso Paraíba. Manda aí um alô pra todos nós aqui, Bom Sucesso. Manda um alô pra Simão Borges, Pedro Vitor, seu filho, e estou aqui todos os sábados na escuta do programa Melhores do Brasil. Um abraço, um beijo, Marcos Filho.
5: Isso mesmo, um abraço aqui pra o Pedro, o Pedrinho, também o Simão Borges lá de Guarulhos, tá ligado junto com a gente também, tá sempre participando aqui. Obrigado pelo carinho da audiência aí, de todos vocês que participam sempre com a gente. Tem agora hashtag TBT, tem produção? Então, vamos com o hashtag TBT matando saudades agora.
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5: Chegando ele ao seu

E aí, muito tudo pra você que merece muito mais, abraçando toda a turma, todos ligados junto com a gente aqui. Olha, a Espanha é a campeã da Copa do Mundo, é, semana passada. A gente, no domingo da semana passada, né, no último dia 19 de julho, tivemos aí a grande final, que foi a Espanha e a Argentina. Os brasileiros, a maioria, torcendo aí pra Espanha. Pois é, rapaz. E muitos também têm torcedores no Brasil e da Argentina, claro, né? Então, foi uma partida e um jogo sensacional na última semana passada. E aí tivemos a Espanha, a ganhadora da Copa do Mundo 2026, é bicampeã. Parabéns aí à Espanha, nossas homenagens também aqui do Melhores do Brasil. Mas vida que segue, abraçando aqui a toda a rapaziada, todos os amigos aí que estão de férias, é, a turma de férias, o final das férias já, né? Já tá no finalzinho das férias. Um abraço aqui, para o amigo Pedrinho, que está na Paraíba, tá curtindo aqui, o pai Simval Borges, lá de Guarulhos, que é o nosso ouvinte, que é o nosso colaborador também aqui dos jingles do Pix Premiado, né? Quem escuta o programa sabe, ele sempre manda um jingle aí, um tema musical com o Pix Premiado no valor de duzentão, e a gente abraça aqui o Pedrinho, a Aldilene, também aí a mãe do Pedrinho, né? A toda a turma aí, a Maria Helena também, a priminha, a todos que estão ligados aqui com a gente também, curtindo as férias aqui no programa Melhores do Brasil. Ainda também registrando aqui algumas das emissoras, o pessoal mandando sempre beijos e abraços, algumas cidades que estão ligadas junto conosco também. A cidade de Trombas, no Goiás, também a cidade de Goiás, a Vila Boa, obrigado pelo carinho aí. Também no Goiás tem a Aparecida de Goiânia, o Antônio, o Alfredo, a Aparecida, todos ligados aqui com a gente. Lá no estado do Goiás, em Mato Grosso, na cidade de Nova Olímpia, tem o Antônio, também o Eduardo e Gustavo, os irmãos que estão curtindo aí no trabalho, na cidade de Formosa, no Goiás. Mato Grosso também tem a cidade de Guiratinga. Um abraço para vocês todos aí também. Tá valendo a audiência de todos vocês aí na Líder. Também a Golvelândia, no Goiás, a cidade de Samambaia, no Distrito Federal, cidade de Padre Bernardo, no Goiás, e também no Recanto das Emas, no Distrito Federal. Obrigado pelo carinho da audiência de toda essa rapaziada e todos esses amigos. Bom, já falei demais, tem música e a gente vai conferir agora.

0: pediu essa daqui? Quem pediu essa daqui foi o Henrique. É, pra toda rapaziada. O Henrique trabalha aí também na construção civil. É pedreiro aí o... É, rapaz, um abraço, Henrique. Também um abraço aqui pra todos lá na cidade de Ibimirim, Pernambuco. Glória do Goitá, Pernambuco. Alô, Glória do Goitá. Também é uma das nossas filiadas, estão ligados aqui com a gente com o programa Melhores do Brasil. É, São Miguel dos Campos, Alagoas. Alô, Alcântaras, no Ceará. Alô, cidade de Caldas, Minas Gerais. É das antigas essa daqui. É, essa daqui é gente boa aqui, os meus amigos aí da 105. Vou e volto já já.
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2: 11:06.
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0: Programa Melhores do Brasil de volta com você e valendo Pix, Pix, Pix premiado. DDD 819-9710-8896. É legal demais. Então vamos que vamos, mas temos participações, produção, temos?
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0: Vamos com participação, temos também aqui um ouvinte, que ele também é comunicador, mandou áudio agora, isso mesmo, vamos lá, vem de onde?
5: Aqui é o locutor J. Ferreira da Rádio Clube Campanário em Uruoca, Ceará. Eu também estou participando do programa As Melhores do Brasil, com o locutor Marcos Filho, um grande abraço.
0: Legal, bom demais, é o nosso amigo J. Ferreira, comunicador também, é, o pessoal aí da direção Ariston Maciel também, a toda a rapaziada aí da clube, obrigado pelo carinho da audiência e tá valendo sempre aí a participação, hein? Fica à vontade, agora tem ouvinte.
6: Meu nome é irmã Berenice, de Iati, Pernambuco, estou sempre na escuta do programa Melhores do Brasil.
0: Que legal.
6: Quero participar.

0: do Pix premiado. Um abraço.
1: Valeu, obrigado pela participação.
2: Fala, Jair Almeida Soares, de Santa Vitória do Palmar. Gostaria de participar do Pix premiado.
1: Já participando.
3: Sou Vitor Real de Timbaúba, estou ligado na Central da Mídia com Marcos Filho, um dos melhores do Brasil. Pela nova Timbaúba FM, gostaria de participar do Pix premiado. Estou ligado no melhor do Brasil. O melhor programa de todo o tempo, de todo o Brasil, com Marcos Filho.
1: Opa!
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1: Mande áudio você também.
5: Oi, tudo bom? Sou Vanusa de Araújo, da cidade de Vedrazinho, moro interior, na roça.
1: Na roça.
5: É, assista a rádio 7.9 Cristal FM.
1: Ouvinte da Cristal, né?
5: Quero oferecer para minha irmã, Marilene Beleza, Ana Maria Primo, Maria de Miro, Ivan da Xareia, Cátia, Carol, Milena, Dona Zenita, Yara, para você. Obrigado, já deixou o trabalho.
1: Valeu, obrigado.
6: Você é uma copia que é Irene Novaquiri.
1: Vamos lá.
6: E tudo bem com você, uma copia que é Irene Novaquiri. Escuto você por a Rádio Leste Novaquiri. O seu programa é o melhor que no Brasil para participar do Pix premiado, viu? Deus te abençoe.
1: Valeu. Todos os amigos aí, a Irene Nova Cruz já ganhou também o Pix premiado. Aqui, ó, eu tô com um montão de ouvintes aqui que já ganharam no Pix premiado. Muito bom, né? Muito bom aí saber que, querendo ou não, a gente não é muito dinheiro, mas querendo ou não é um presente, não é um presente. Dá pra comprar um presentezinho mais ou menos, né? Então, Pix premiado. A gente vai fazer o sorteio também, né? Semana que vem eu já coloco aqui a data exata do próximo Pix premiado.

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0: mais participações. Vamos nessa!
1: Fala, Marco, presidente Tanqueiro Neves Bahia, querendo participar do Pix premiado da rádio mais potente do Brasil, Detônia.
2: Mande Aldo.
3: Mello de Tanabi. Gostaria de participar do Pix premiado do programa Melhor do Brasil. Um abraço para vocês, tudo de bom.
4: Valmir, senador Pompeu, estou assistindo o programa Melhores do Brasil. Queria mandar um abraço pro meu irmão lá em São Paulo, que esteve aniversariando ontem. E eu quero participar mais uma vez do Pix premiado.
5: Filho de Quipapá, da borracharia e casa de mangás. Gostaria de participar do Pix premiado. Tô sempre ligado pela Quipapá FM. É nóis.
2: Mande Aldo.
6: Sou de Belo Jardim, Pernambuco. Quero participar do Pix premiado. E quero ser a ganhadora, se Deus quiser.
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8: Chamo Natan, aqui do quilômetro 27, senador Pompeu. Queria participar do Pix premiado.
9: Gostaria de participar do 200 premiados. E parabenizar esse programa tão bem, como é que chama? Representado. Até mais.
2: Mande Aldo.
10: Oi, Marcos Filhos. Tô ouvindo esse programa maravilhoso, Melhor do Brasil, aqui da cidade de Camucim. Quero participar do Pix premiado. Sou a Maria Rita. Um abraço para todos e um feliz final de semana para todos.
0: Isso, mande seu áudio.
11: Olá, Marcos Filho. Sou a Roselane, da cidade de Camucim. E gostaria de parabenizar pelo seu programa Melhores do Brasil, que é nota show. E gostaria também de participar do Pix premiado.
12: E a Maria das Graças de Jamacaru, ela curte a raida daí pela raida de Jamacaru FM. E eu peço que você coloque uma música pra mim. E eu quero que coloque meu nome no Pix premiado. Os locutores aqui de Jamacaru, o locutor daí, todos eles. E a J. Maceda, a Milton, a Vicente, a Wallace, esse que é locutor da raiva.
0: Rapaziada, mandando áudio aí, participando do Pix premiado no valor de duzentão.
13: Olá, Marcos Filho, aqui é o Agno Correia de Itapitanga, Bahia, e eu tô ligadinho no Melhores do Brasil, hein? Valeu, manda esse Pix premiado pra cá, e eu falo aqui, ouvindo da rádio Pontal FM 104, valeu.
14: Quero participar do programa Pix premiado. Falo de Afogada e Gaveira em Pernambuco, Maria Aparecida Mendes, sempre na escuta.
0: Anota aí o zap do programa, anota aí o zap do Pix premiado no valor de duzentão. 81 é o DDD 99710-8896. Anotou aí? Então, salve aí. Vamos lá, tem o Pix premiado no valor de duzentão. Repetindo aqui o zap. É DDD 81 99710-8896. Mande seu áudio e participe junto com a gente aí. Quem sabe você fatura o Pix de duzentão.

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1: Legal, então, final do Melhores do Brasil, mas semana que vem estaremos de volta. Continua a programação aqui na sua rádio. Valeu!
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1: Semana que vem estaremos de volta.
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3: 11:34.

Olá, tudo bem? Tudo certinho? Belezinha? Numa boa? Então tá bem. Sobe o som, aumenta o volume. A partir de agora, programa Onda Sertaneja. É o último final de semana do mês de julho do ano de 2026. Emocionando a galera. Bons fluidos e vibrações positivas. Por aqui, Éder Machado, tá feliz, tá na boa. A partir de agora, eu tô contigo. Vamos nessa. Então tá bem. Aumente o volume. Onda Sertaneja, edição final de semana. Tá no ar.

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0: Legal demais, você liga, você sintoniza e vibra com a boa música. Eduardo Costa é sucesso e rola no Onda Imagina Eu. César Filho, campeiriando no TikTok. Essa é boa demais. Banda Carruagem, Mesa de Bar. Programa Onda Sertaneja aqui na sua rádio, na estação número 1.
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0: e com grande satisfação que eu convido nesse momento o grande grupo Portal Gaúcho para cantar comigo esta canção.
1: Estamos chegando, Chino Missioneiro. Também tive que dar aquela parada.

0: Por aqui nós ouvimos Lucas e Igor no programa Onda Sertaneja. Flash, rápido intervalo, eu volto com o momento da tradição já já no Onda Sertaneja.
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0: 11:59.

0: Belezinha, tudo na paz, meus queridos. E você, tudo certinho, numa boa? Curtindo, acompanhando o programa Onda Sertaneja em São Gotardo, Minas Gerais, Cumaru, Pernambuco, Chique Chique, e também Oliveira dos Brejinhos e também Bom Jesus da Lapa. Salve, salve, Salvador, Bahia de Todos os Santos, meu rei. Clevelândia, no Paraná, Trombas, Goiás, Itabira, Pernambuco, Nova Olímpia, no Mato Grosso, Boquira, na Bahia, Itaqui, no Rio Grande do Sul, São Miguel Arcanjo, em São Paulo, Macaú, Rio Grande do Norte, Tracunha, em Pernambuco, Parnamirim, Rio Grande do Norte, Jupi, em Pernambuco, Passagem Franca, no Maranhão, Lagoa dos Gatos e Bezerros, em Pernambuco, Itaquiraí, no Mato Grosso do Sul, Marechal Deodoro, Alagoas, Alô Sapucaia, no Pará, Anísio de Abreu, no Piauí, Ibirapitanga e também Jaquié, na Bahia, Rio de Janeiro, a cidade maravilhosa, todo mundo curtindo, acompanhando o programa Onda Sertaneja. Beija, muito bem, sejam bem-vindos, hein? Boa música, sucesso e alegria. Agora, vamos destacar no programa Momento da Tradição. Confere o destaque de hoje, aumente o volume.
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0: No programa Momento da Tradição de hoje, vamos destacar Chiquito e Bordoneio, conjunto que surgiu aí através do Chiquinho, que desfez a dupla com seu irmão, o Gildinho, hoje no grupo Os Monarcas, no ano de 1990. Com isso, em 1995, Chiquito decidiu montar seu próprio grupo, Chiquito e Bordoneio. Bom, o Chiquito aí que é irmão do Gildinho, do grupo Os Monarcas. Chiquito e Bordoneio, vamos ouvir no Onda Sertaneja, Momento da Tradição, da Estância pra Venda.

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1: Elis Justin com Cogel, a gente curtiu aqui no programa Onda Sertaneja. Todo mundo tá feliz, tá na boa.

Grupo Manotaço, Diploma de Campeiro, Brilhação Carolina, Marcelinho de Lima, Num Gole Só, participação de Panda. Ainda teve Grupo Cordiona, é o Bugio que vem chegando. Assim a gente vai encerrando a programação de hoje do Onda Sertaneja. Muito obrigado pela sua companhia, pelo carinho e pela audiência de vocês que ficaram ligadaço. Daqui a pouco, mais um programa líder e campeão de audiência pintando pra você. Éder Machado tá dizendo o seguinte, mulherada, cheguem juntinhas no rádio e sintam-se beijadas. Rapaziada, sintam-se todos abraçados, gente da gente. Um beijo carinhoso, fiquem com Deus, cuide-se.

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2: Meio-dia e 26.
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4: Prezados fãs e amigos, prestigiados ouvintes, é por essa querida emissora, nossa parceira com o programa, que já estou com vocês. Muito obrigado por sua companhia e o prestígio de sua audiência. Meu fraterno abraço a todos que nos ouvem aqui no sul do país e quem nos acompanha em outros queridos estados brasileiros. Também aos internautas, expresso meu agradecimento. Hoje, final de mês, mais um programa especial, somente musical. Trata-se da Tertúlia Serrana. Muita música para vocês. 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
4: Pois bem, senhoras e senhores, gauchada amiga, quem eu convidei para subir e cantar nesse palco imaginário com os serranos, nesta tertúlia serrana de hoje, é um artista nascido em Seberi, aqui no nosso Rio Grande, o qual, depois de uma trajetória como cantor em alguns conjuntos, passou a se dedicar mais efetivamente às composições. Isso a partir de 2022. E de lá para cá, suas criações são festejadas e gravadas por muitos artistas do nosso cancioneiro, inclusive por consagrados artistas e grupos. Ele é um fecundo compositor. O artista de que falo é bicampeão do Ronco do Bugio, Festival de São Francisco de Paula. Foi campeão também do Festival Cante Uma Canção em Vacaria, juntamente com Rico Basqueira, com a música Zé Mendes Está Vivo. Ele tem mais de 700 músicas gravadas. Como cantor, gravou 6 CDs com conjuntos musicais dos quais ele participava. Em carreira solo, já lançou 5 CDs. Tendo o mais recente, o nome de Fundamento. Neste ano de 2026, segue sua carreira solo e, por vezes, vai lançando novas composições nas plataformas digitais. O artista convidado chama-se Dionísio Costa, ao qual dou as boas-vindas e peço que ele saúde aos ouvintes do nosso encontro nesta tertúlia.
7: Buenas, meu amigo Edson Dutra. Prazer imenso estar mais uma vez no encontro com os serranos e poder saudar e mandar um forte abraço aos seus incontáveis fãs, amigos e seguidores pelo Brasil e pelo mundo. E desta feita, tendo a alegria de poder participar da Tertúlia Serrana e aproveitar o espaço, além de agradecer este baita convite, entregar para os amigos as nossas canções e também deixar o contato deste modesto poeta e cantador. 51 985 83 8588, a região da Grande Porto Alegre. 51 985 83 8588. E um forte abraço.
4: Valeu, colega e amigo Dionísio. Agora anuncio a música Serenata na tua interpretação. E em seguida os serranos cantam Eu Voltei. Vai lá, Ganso!

0: Rodamos com Dionísio Costa, dele do Eliseu Vargas, a obra Serenata. Em seguida, do Raí, na interpretação dos Serranos, essa linda música Eu Voltei. Breve pausa e já já estaremos de volta.
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4: Meio-dia e 43.
5: De volta, agradável companhia de todos vocês, queridos ouvintes, com o programa Encontro com os Serranos. 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
5: 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De volta com a Tertúlia Serrana e nosso convidado Dionísio Costa canta Subindo a Serra.

mais uma obra da nossa rica parceria. Ô Dionísio Ré, que Deus continue iluminando essa nossa parceria por muitos e muitos anos. E a nossa sincera amizade. Oi, Alete!

0: Ouvimos na interpretação de Dionísio Costa, dele e do Albino Manique, Subindo a Serra. Depois, os serranos interpretaram Cheirando a Creolim, composição de Alex Silveira e André Teixeira. E concluindo o bloco, Dionísio Costa interpretou dele e do João Luiz Correia, Gauchesca Parceria. Breve intervalo e logo estaremos com vocês. É a Tertúlia Serrana aqui, por sua Rádio do Coração.
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2: Meio-dia e 58.
3: Regressando com o nosso encontro, a agradabilíssima companhia dos nossos fãs e amigos, por essa que é a sua rádio favorita, sua rádio do coração. 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
3: De retorno com o programa, anuncio nova música com Dionísio Costa, afamado e consagrado compositor e cantor gaúcho. Ele interpreta Beijo no Sorriso, depois os serranos tocam e cantam Na Voz da Cordiona e Doutor e Domador. Vai lá, amigo ganso!

0: Levamos aos nossos ouvintes aqui no programa, com Dionísio Costa, dele e do Wilson Paim, a música Beijo no Sorriso. Depois, os serranos se interpretaram na voz da Cordiona, composta por Paulo Ricardo Costa e do William Hengen. E ainda rodamos Doutor e Domador, obra composta pela acordeonista Marinê Siqueira e Celso Brás. Meus ouvintes, em seguida voltaremos com a sequência do programa. Muitas músicas para vocês que nos acompanham aqui na Tertúlia Serrana ainda virão. Tertúlia Serrana, como sabem todos, é essa faceta de final de mês do programa Encontro com os Serranos. Até já.
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2: De volta com o nosso encontro sob o prestígio da companhia de todos os nossos queridos ouvintes. 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
2: Voltando com o programa, novamente convido a Dionísio Costa para cantar em nossa tertúlia serrana. E ele o faz com as obras Luz do Meu Rancho e Não Esqueço Aquela Praga. Concluindo o bloco, os serranos interpretam Eu Sou do Sul.

0: Este é o Encontro com os Serranos, hoje com um programa especial, a Tertúlia Serrana.
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1: Os serranos são do Sul do Brasil.
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0: Rodamos com Dionísio Costa, Luz do Meu Rancho, e Não Esqueço Aquela Praga, as duas músicas de autoria dele, e, finalizando o bloco, os serranos interpretaram, do Eldo Saldanha, a clássica obra Eu Sou do Sul. Breve pausa e logo regressaremos com vocês. Até já! Respeitosamente eu peço, permaneçam conosco. É mesmo uma honra tê-los como ouvintes.
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7: Uma e meia.
0: O programa Encontro com Serranos volta à audiência de todos que nos prestigiam com essa amável sintonia. 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
0: Retorno com o programa, trazendo novamente o colega e amigo Dionísio Costa, nosso convidado desta tertúlia serrana. Ele interpreta Todo Mundo Deve Um Pouco. E depois os serranos Nos Varzedos da Fronteira e ainda o vaneirão Fandango no Rodeio em Vacaria. Vai lá, ganso!

0: Dionísio Costa cantou de sua autoria a música Todo Mundo Deve Um Pouco. E em sequência, os serranos cantaram a clássica Nos Varzedos da Fronteira, composta por Mano Missioneiro e Nilton Ferreira. E do Gonzaga dos Reis, brilhante gaiteiro serrano de São Francisco de Paula, o Vaneirão Solo, Fandango no Rodeio em Vacaria. Um entreveiro de gaita aí que vocês devem ter gostado. Meus ouvintes, pequena interrupção e já já regressaremos.
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2: 1h45.
3: Voltando à agradável companhia dos nossos fãs e amigos com o programa Encontro com os Serranos. 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
3: Meus ouvintes, trago mais música dos Serranos pra vocês. Agora é a vez de rodarmos o chamamê Volver em Guitarra e, em seguida, Vaneira Serrana. Depois, com Dionísio Costa, rodaremos Trancão dos Cola Grossa. Vai lá, Ganso!

0: Trouxemos a vocês com os Serranos o clássico Chamamê Correntino, Volver em Guitarra, obra composta por Roberto Galarza. Depois, Vaneira Serrana, composta por Emerson Francisco Becker Dutra, João Francisco Becker e por mim, Edson Dutra. E concluindo o bloco e o programa na parte musical, Dionísio Costa cantou Trancão dos Cola Grossa, composta por ele e Zilmar Santos. 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
0: 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Mais uma vez, obrigado a todos os ouvintes, obrigado ao parceiro aqui do estúdio, o diligente e operoso Ganso, e a Jesus Cristo, o grande arquiteto do universo. E até a semana que vem, mais um programaço dos Serranos, por essa grande emissora. Até lá, gauchada do Rio Grande, do Brasil e do mundo.
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2: 2:02.
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6: Fala, meu povo, tudo bem? Que a graça e a paz do Senhor Jesus reitera com todos, amém? Seja muito bem-vindo ao nosso Top Gospel Brasil de final de semana. Estamos aqui agora e vamos lá então, né? Com muito louvorzão, com muita participação, mandar sempre muitos abraços durante o nosso programa de final de semana. Então vamos lá, vamos louvar, vamos adorar e engrandecer o Rei dos Reis, Senhor dos Senhores, e eu já quero começar muito bem, estamos rompendo, aumenta aí.

0: Maravilha, tá aí pra você ligadão, curtindo só as melhores aqui no Top, Top, Top, Top Gospel Brasil. Bom, já, já.
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1: 2:18.
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4: Muito bem, estamos de volta. Deixa um abraço pessoal de Alagoa, Pernambuco, Paraíba, Acre, Bahia. Turma que tá ligada com a gente em Roraima, Minas Gerais, Maranhão. Toda a galerinha que tá conectada curtindo nosso programa em Junqueira, Marmeleiro, Tamandaré, Porto Walter, Jequié, Porto Seguro, Acrilândia, Triunfo, Ibimirim, Rorainópolis, União de Minas, Carolina, Capitão Enéas, Presidente Tancredo Neves, todo mundo ligadaço aqui curtindo o nosso Top Gospel Brasil, que o Senhor te abençoe, meu irmão, minha irmã. O Senhor, tá chegando pra você, nada é impossível.

0: Muito bem, né? Tá aí o som bacana com o altar está pronto. Incendeia. Daqui a pouquinho eu tô de volta, tá, pessoal? Fique aí conosco. Ligadaço aí, curtindo o Top Gospel Brasil. Volta já.
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2: 12:31.
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4: 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Bem, o Top Gospel Brasil está de volta. Palavra pra hoje, pra agora. Ezequiel 36:26.

coração de carne. Amém? Promessa do Senhor, meu irmão. Creia nas promessas do Senhor, meu querido. A palavra de Deus é pra nós hoje, tá? É pra nós, claro. Vamos lá então, pra você que tá de boa, conectado, é hora de ouvir mais louvor. Vamos lá então, de mais louvorzão, tem nos meus silêncios.

0: Conectado ao Curtir aí o som. O perigo de ter um coração de pedra, né? O trono está ocupado, ele ressuscitou dentro também dos meus silêncios. E agora tem o nosso, a nossa paradinha de dia, mas daqui a pouquinho estamos de volta com mais pra vocês. Deixa eu aproveitar aqui e mandar mais abraços. Ó, mandar um abração pra Aliança, Mandaguari, também Dário Meira, Igônia, Porção, a turma de São João de Meriti, Bezerros, Recife, Cumaru, a turma de Manari, Nova Olímpia, a turma de Lavras, da Mancapeira, Nova Cruz, enfim, toda a turma que tá ligada curtindo nosso som por aí, seja sempre bem-vindos à nossa estação. Bom demais saber que você tá conectadão aí curtindo o nosso programa. Bocaina de Minas, Campo Grande, Clevalândia, fala assim, né, diretor? Jordânia, Luiz Eduardo Magalhães, já passei Luiz Eduardo Magalhães, cidade bonita, né, gente? Cidade bacana, movimento lá é movimento, né? Batalha Canidé no Ceará e a turma de Batalha do Piauí, do meu Piauí. Sabia que eu sou do Piauí? Sabia? Ah, tá, né? Eu sou piauiense. Tá bom? Vamos lá então, pra você de boa conectada aqui curtindo o nosso programa. Daqui a pouquinho eu tô de volta.
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2: 2h48.
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5: Muito bem, pessoal, estamos de volta por cá e nós continuamos com o nosso Top Gospel Brasil. Lembra da palavra que nós lemos? Que tal a gente meditar nessa palavra durante esse finalzinho de semana? Daria a vocês um coração novo e porei um espírito novo em vocês. Tirarei a de vocês um coração de pedra e em troca darei um coração de carne. Está em Ezequiel 36, 26. Esta

moldar, mudar. Então precisamos de quê? De Deus, né? Para que ele possa ser moldável. Darei a você um coração novo, né? Olha, darei a vocês um coração novo e porei um espírito novo em vocês. Amém. Glória a Deus. E além do coração, um espírito renovado. Amém, meu irmão. Amém, minha irmã. Glória a Deus. Então vamos lá. Vamos ouvir mais louvor. Os que confiam.

0: curtindo o nosso programa sempre. Muito obrigado pela companhia e muito obrigado sempre pela audiência. Tô também do Acre, né? Valeu, gente. Paraíba, um abraço. Eu vou conhecer Paraíba, né? O meu patrão vai me levar. Vai me dar passar, né? O meu patrão, meu patrão. Valeu, gente. Ó, que Deus fique abençoando sempre. Lembra dessa palavra, né? A gente vai deixar ela pra meditar durante toda a semana, segunda, terça, quarta, quinta e sexta, aqui na zona da nossa estação. Obrigado, hein? Bom final de semana, papai do céu te abençoe. Tchau, tchau. Fui!
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2: 3 e 2.
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7: As luzes da pista estão acesas, o som está pronto e a festa vai começar. Aqui a energia é contínua, porque você tá no programa que faz o coração sertanejo pulsar mais forte. Chegaram os grandes sucessos do sertanejo, apresentando-se sequencialmente na pista mais adorada do Brasil. Da balada romântica ao som festivo, cada canção ressoa com sentimentos e lembranças. Na pista, todos compartilhamos momentos de cantar, dançar, sofrer e festejar. Porque viver o sertanejo é viver intensamente, é ter paixão, fazer amigos, encontrar-se e celebrar. É o som que nos acompanha. Comigo, Paulinho Marcel, venha viver esta experiência musical única. Já estamos ao vivo no Pistaneja, desfilando as top músicas sertanejas na pista favorita do Brasil. É iniciar, só se for com o top das paradas para

0: ainda temos muito mais pela frente. Esse foi apenas o primeiro bloco do nosso Agito Sertanejo. Não sai daí, tem muito mais música boa vindo no Pistaneja, sua pista favorita no Brasil.
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2: 3:19.
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4: Acabou o intervalo, mas a festa não para por aqui. Continuamos com a pista aberta, sem pausa na música e o sertanejo reinando o ambiente. Pronto para mais? Agora vamos sacudir, cantar e mergulhar nas vibrações. Porque a Pistaneja está de volta e vem com tudo. As músicas sertanejas mais amadas não cessam. A cada novo segmento, a energia na pista só aumenta. No coração do Brasil, o Pistaneja é onde a moda encontra os apaixonados. Os hits animam os dançarinos e os refrões unem todos em uma só voz. Vire o dial pra cima. Junte a galera e continue comigo na nossa viagem sonora. Cada música nos entrega uma experiência emocional diferente. Aqui é o Paulinho Maciel, de volta para agitar a nossa noite com hits que fazem o chão da pista vibrar. Vamos manter a energia nessa balada sertaneja. Está no ar o Pistaneja.

0: Iniciamos a nossa transmissão e o nível de energia está lá em cima. Se liga, porque cada giro a pista fica mais quente. Paulinho Maciel aqui, seguimos juntos na jornada da pistaneja. Se liga, porque cada giro a pista fica mais quente.
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2: 3:34.
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4: O tempo voou no intervalo e agora a pista está pronta outra vez. O ritmo sertanejo permanece e a festa não para e a animação só cresce, retornando uma por uma. As melodias sertanejas trazem consigo danças e emoções, narrando histórias conhecidas por todos, porque a multidão entoando as músicas, os corações acelerados, vem entender porque a pistaneja é um lugar onde ninguém fica parado. Eu sou o Paulinho Maciel, continuo aqui trazendo o melhor da música sertaneja para você. Estamos ao vivo com mais um segmento do Pistaneja, a festa que não tem fim por aqui. Prepare-se, agora é hora de acelerar. Segura!

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0: a pista ditando o passo, a música tomando conta. Estamos só no começo da festa. A melodia definiu o ritmo. O som invadiu a celebração e está apenas começando. Agora chegou o instante de um suspiro ligeiro, apenas para harmonizar a energia.
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3: 3:50.
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4: O intervalo concluído e a pista está de volta, tocando o sertanejo que é o nosso queridinho. As tendências seguem desfilando. A turma continua cantando e a canção desperta uma nova sensação. Aqui é o Paulinho Maciel, continuamos juntos na eterna festa do Pistaneja. A pista mais querida do Brasil.

0: cantou os sucessos sertanejos que se destacaram e o bloco deixou todos arrepiados. Mas agora é o momento de fazer uma pausa breve. O próximo bloco está chegando com tudo, cheio de ritmo para você cantar junto e dançar muito. Paulinho Maciel aqui e já volto com mais momentos emocionantes no Pistaneja, a pista que conquistou os corações dos brasileiros.
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0: 4 e 7.
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2: Com a pista em chamas, a música envolve e a emoção dominando todos. É um fluxo constante de emoções. Uma paixão de moda. Um refrão que todos cantam juntos. Já que a pista mais amada do Brasil está sempre ativa. Permaneça conosco que já voltamos com muito mais sucessos no Pistaneja. A queridinha do Brasil.

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0: calor tomou conta da pista. As melodias fluíram e já estamos todos emocionados. Chegou o momento de uma pausa breve, apenas para recarregar as baterias. Não mude de lugar. Em instantes, a pista Neja traz mais sucessos para a festa continuar.
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2: 4h23.
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3: E acabou o intervalo. Vamos entrar na parte final deste nosso encontro sertanejo. Vamos apresentar os sucessos mais recentes. E como você sabe, o ápice sempre fica para o final. A cada nota tocada ressoa com mais intensidade. A cada coro é entoado com mais força, pois a conclusão da nossa festa sertaneja. Pois é a conclusão da nossa festa sertaneja. Cantem, vibrem, façam parte da pista conosco e um só coração dos brasileiros. Na pista número 1 do coração dos brasileiros. E agora chegou o momento de ouvir as faixas mais esperadas que fecham nossa edição com maestria. Continue aqui comigo, Paulinho Maciel, porque agora começa a derradeira do bloco do Pistaneja. A festa sertaneja é eterna.

0: jornada emocionante nessa pista hoje. A música sertaneja dominou o ar enquanto cada refrão era cantado em uníssono, carregado de sentimento. O nosso muito obrigado vai para você que cantou, dançou, celebrou conosco aí do outro lado. A sua presença é o que dá força à nossa pista. Você faz parte desse evento festivo. Mas como tudo que é bom dura pouco, nos despedimos agora, mas já com saudade da próxima vez. O ritmo sertanejo não cessa e a emoção segue viva. E o palco está sempre pronto para mais hits.
1: Eu, Paulinho Maciel, tive o prazer de estar à frente de mais um programa na pista da sua sintonia. Nos vemos na próxima edição do Pistaneja. Que a música sempre acompanhe você.
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3: 4:41.
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0: vocês, hein? Que bom, tá no ar o seu programa Só Bandas. Pra você que curte os bandão aqui do sul do Brasil, vamos curtir uns modão. Como é que tá esse churrascão aí, bom? Então aumenta o volume que nós estamos chegando com Nave Som. Beijo bom!
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0: Francisco, amanhã é sua vez. Antes, Rainha Musical, Fígado de Aço e Porto do Sol, Minha Cama, Só Quero Você. Programa Só Bandas, volta já.
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3: 4:55.

0: Atual meio solteiro, banda Mercosul não me valorizou. Tivemos Silverson cantando Nós Combinou e Cosmo Express. Tá faltando amor. E é isso aí, eu volto já, hein?
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4: 5 e 11.

0: bandas do sul, com passarela, amiga.com e o que deu em mim. E também faz de conta aquele medley esperto.
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0: mais Voarei, Banda G10, Cristal Quebrado, direto de 2007. E o nosso programa volta Rapidex, não saia daí.
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2: 5:26.

0: E a banda 10 mandou aí, ó, Marte ouça tudo. Indústria musical, o barbeiro com rainha musical e San Marino, essa cama não vendo, sabia? É umas frases interessantes. Ô, gente, tá trabalhando no final de semana, curtindo a nossa programação, que bacana, obrigado pela sua audiência, voltamos já.
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3: 5:40.

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0: Banda Chá de Amor, tivemos Danúbio Azul cantando Amei Antecipado e Destaque Nacional mandou Haja Pinga e Bateria. E o nosso programa volta, ó, Rapidex. 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
4: 5:52.

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0: Bahia, som duvido. André Renner e banda Alô, ex-amor e Corpo e Alma Bandida. O nosso programa volta já já. Você tá curtindo sua banda? Então fica com a gente que tem muito mais daqui a Pokex. 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

0: Negra, Asas, Banda Modelo, Direto ao Assunto e Grupo Carisma mandou 10 latinhas. E você, quando para pra beber, quando dá aquela sentada pra beber, é uma latinha, duas, três, dez, uma dúzia? Quantas você já bebeu? Conta pra nós. O programa Só Bandas volta já.
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3: Seis e dezenove.

0: Clássica ao JM, eu também já. Portal do Sul por trás de uma garrafa e energia nova, o amor da minha vida com a participação de Rainha Musical. Gente, valeu demais o Só Bandas de hoje. Fica por aqui, fiquem com Deus. Um forte abraço e até mais.
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5: 6:32.
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8: Alô, família sertaneja! Alô, ouvinte querido, negão chegou! É o Parada Sertaneja, terceira semana, mês de julho. A empreitada começa mais uma vez. Vambora, vambora conduzir esse programa. Uma hora com o melhor do modão sertanejo. No clima do rodeio, do jeito que a galera gosta. Do jeito que a galera do chapéu grande, da bota do cano comprido admira. Então, vamos.

0: Fala, Negrão.
1: Fala, Negrão.
2: Maravilha, senhoras e senhores. É só moda boa, é só qualidade. Vamos seguindo o fluxo no clima do rodeio brasileiro.

0: Parada Sertaneja, que beleza! Chegamos ao final de mais uma sequência, final de mais meia hora do Parada Sertaneja. Aqui é muito melhor, senhoras e senhores. Um minutinho e a gente volta.
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6: 6h59.
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8: Maravilha, senhoras e senhores, vamos abrindo mais uma sequência aqui na líder de audiência, o Parada Sertaneja.

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0: Vão amigo, que pena! Chegamos ao final do Parada Sertaneja. Vão picamula, vambora, o negão se despede. A gente volta no próximo. Um beijo, tchau, obrigado!
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3: 7h25.
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2: Tamo junto, vamos nessa. O Soda Pop começou aqui na sua rádio preferida. Bom fim de semana pra você. Muito prazer. Edu Maidana por aqui na voz. Vamos juntos na programação nos próximos 60 minutos, destilando as músicas que estão bombando nas paradas de sucesso mundiais. Claro, os grandes artistas dos Estados Unidos, da Europa, da Ásia, do Brasil também, claro, aqui no Soda Pop. Então capricha no volume, chama a sua galera, vem junto que o fim de semana tá top e começa por aqui agora. Começar com Alex Warren, Ordinary.

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de 1992 para matar a saudade, Duran Duran, Ordinary World, pra gente ouvir aqui no nosso Soda Pop. E passou por aqui também nessa sequência o Joe, End of Begin, ou Eterno Steven lá de Stranger Things, lembra? Pois bem, passou por aqui também o som do Hungria com Cara Metade e a primeira Alex Warren com Ordinary. Obrigado pela sua companhia, tamo junto, é um prazer ter você por aqui ligado conosco curtindo o fim de semana da Rádio Mais Ouvida. E o Soda Pop continua com mais música top. Pode caprichar no volume aí, vamos nessa. Lady Gaga, Bruno Mars, Die With Smile.

0: Daisy is Justin Bieber, para você ouvir aqui no nosso Soda Pop, porque música é o nosso oxigênio. Ainda Ted Swims com Lose Control. A gente ouviu também Die With Smile, da Lady Gaga e do Bruno Mars. Já já depois do break tem muito mais música boa, tem informação e tem a sua parceria aqui no Soda Pop. Fica por aí.
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2: 7h52.
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0: O Soda Pop tá de volta. Obrigado pela companhia. Ótimo final de semana pra você que tá curtindo, tá de boa, tá aproveitando o fim de semana, ou você que tá trabalhando também. Tudo de melhor. Afinal, alguém tem que carregar o piano. Tem jeito não, né? A gente segue por aqui se fazendo companhia e tocando só música boa. Pra começar mais uma sequência, tem a Taylor Swift.

The Cast, pra você ouvir aqui no nosso Soda Pop, porque música é o nosso oxigênio. Essa é lá de 2003, fez o maior sucesso e eu lembro até hoje, né? Eu cresci ouvindo essa música e tem aquela nostalgia, aquele cheirinho de nostalgia que só o Soda Pop traz pra você aqui na programação. Também passou por aqui a Sabrina Carpenter com Man Child. Ouvimos ainda o Jota Quest com Tim Maia, Acende o Farol. Começamos com Taylor Swift com The Fate of Ophelia. Obrigado pela companhia, um excelente final de semana pra você, é um prazer ter você ligado com a gente. Você que tá no trânsito, tá no trabalho, tá na academia, tá estudando ou tá de boa aproveitando o fim de semana, tudo de melhor. A gente faz a boa e toca mais música top aqui, ó. Ed Sheeran pra começar tudo de novo, Aziz On.

0: Messi pra você ouvir aqui no nosso Soda Pop, porque música é o nosso oxigênio. Muito obrigado pela sua companhia e audiência, é um prazer ter você por aí, ligadão com a gente, curtindo a programação pela rádio mais ouvida. Passou por aqui ainda Isa Causissal, a primeira Ed Sheeran com Ozzy Zan. Por hoje era isso, o Soda Pop fica por aqui pra voltar no próximo final de semana. A você, ótima semana, tudo de melhor, sucesso sempre, grande abraço, e no próximo fim de semana a gente se encontra por aqui em mais uma edição do Soda Pop. Valeu, tchau!
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5: 8:19.
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8: Minha gente amada, estamos iniciando Coração Sertanejo, um local criado para os verdadeiros amantes do sertanejo na alma e no coração. Com cada palavra, a prosa floresce, evocando memórias e sentimentos que surgem como uma agradável visita ao cair da tarde. Aqui onde a música se encontra com emoções, cada canção toca profundamente na alma de quem valoriza a simplicidade. Aumente o volume agora, o verdadeiro sertanejo de raiz está começando e nos espera uma viagem emocionante pela estrada que já está

gradualmente nos afastamos desse movimento que embalou nosso ritmo. O sertanejo faz isso, aproxima pessoas, acalenta e acompanha sempre. Vamos manter esse clima, continuando com mais músicas excelentes.

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0: aquele estilo que emociona a alma. E agora, vamos fazer uma pequena parada? Inspire profundamente e segura as emoções, porque após o intervalo voltamos com mais bate-papo de primeira e muito sentimento sertanejo. Não desliga não, fica aqui no Coração Sertanejo, que logo estamos de volta.
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2: 8:33.
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0: Estamos novamente no Coração Sertanejo, compartilhando a força vibrante, as emoções do cotidiano sertanejo. Continuamos nesse passo, já que cada canção é um eco de memórias eternas. A harmonia permanece forte, unindo-nos ao essencial, o coração que vibra ao som da música. Prepare-se, porque já vem nova música para celebrar sua vida nesse instante.

Ao encerrar essa faixa musical, o coração sertanejo continua inabalável, enviando emoção diretamente a você. Cada acorde que ecoa é um avanço na trilha que seguimos juntos. E continuamos a caminhada, agora trazendo ainda mais estilo para a nossa sequência.

0: ouvinte está perfeito no coração, porém chegou o momento de uma breve interrupção. Fique ligado, porque temos ainda mais surpresas emocionantes vindo por aí. Permaneça conosco, em breve mais sucessos para você aqui no Coração Sertanejo.
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2: Aqui toca mais música. 8h50.
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4: Coração Sertanejo de volta. Estamos sempre levando a essência do sertão para perto de você. Nesse ritmo seguimos adiante, pois o caminho da música não tem fim. E tenha certeza, continuamos com mais modas para encantar seu coração agora. Vamos tocar mais alto.

Apesar da passagem desta bela tendência sertaneja, o que realmente fica é a certeza de que o seu impacto é eterno. Essa música que dá cadência às nossas existências, unindo contos e afetos. E para não deixarmos o ritmo cair, vamos à próxima música.

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1: O coração sertanejo continua ecoando em nossos corações, porém, chegou o momento de um breve intervalo. Este descanso é apenas para recarregar as energias. Logo mais a viagem musical retoma. Quando se está em harmonia conosco, entende-se que o fluxo emocional não tem pausas. Daqui a pouco, mais ritmos para seguir marcando seus momentos.